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5: 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Stevie Wonder, cego de nascença, assinou contrato com a Motown Records ainda criança e gravou mais de 30 sucessos que alcançaram o top 10. Ganhou 25 Grammy Awards, o maior número já ganho por um artista masculino. Nascido em 1950, nos Estados Unidos da América, fez a sua estreia discográfica com 11 anos e teve o seu primeiro número 1 nas tabelas aos 13, ainda como Little Stevie Wonder. Já com uma boa coleção de discos editados, a consagração chegou definitivamente com Talking Book, de 1972, que incluía You Are the Sunshine of My Life, e o mega sucesso Superstition, abrindo o seu público aos fãs do rock.

Sempre a somar sucessos, Stevie Wonder foi o mais influente e aclamado músico negro do começo dos anos 70. Em 1976, assinaria um dos álbuns mais conhecidos na história da música pop, Songs in the Key of Life, que incluía uma canção dedicada à sua filha recém-nascida, Isn't She Lovely. Apesar dos trabalhos arrojados que vinha produzindo, os anos 80 viram Stevie Wonder alcançar os seus maiores sucessos, a começar com o LP Hotter Than July, de 1980. Outro dos sucessos dessa década foi Ebony and Ivory, um hino à harmonia racial em dueto com Paul McCartney, e I Just Called to Say I Love You, da banda sonora do filme The Lady in Red, com o qual ganhou um Oscar como melhor canção em 1985.

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